Entra aqui. Ô, João, chega mais, meu camarada. Ô, João, tá aqui, ó. Ô, graças a Deus, família. Vem, vem.